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0: viu, seu Fausto? Obrigado, coração. Obrigado, hein? Obrigado por essa presença aqui com a gente dessa noite. A gente deixa o nosso grande abraço ao nosso grande amigo, viu, seu? E essa galera linda que veio prestigiar esse evento com a gente, né? Amém. Beijão, coração. É isso aí.
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0: Meritíssimo senhor juiz e senhores jurados. 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

0: tarde, muito boa tarde a todos. Estamos chegando por aqui aí com a nossa primeira edição da semana. É hoje, segunda-feira, gurizada aí do batente. É, estamos aí no comecinho da semana, né? O primeiro dia da semana, 21 de setembro de 2026. Vamos aí chegando com a graça de Deus, claro que sim, com saúde, com alegria, com alto astral, pra te fazer companhia até às 19 horas, com muita música boa, música gaúcha, música de banda, a música sertaneja também. Vamos levar pra você aí o melhor da música através da poderosa Progresso FM.
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0: É, hoje o clima bem calor, bem quente, né? Agora de tardezinha vem uma pancada de chuva aqui pela cidade, depende da região aí, passou forte, até uns pedriscos também andou caindo aí, né? Depende do lugar. Ontem, aí na região do outro lado da fronteira, no Rio Grande do Sul, aí tem uma região aí que foi, passou um temporal feio, né? Foi forte o temporal lá na região lá. Então aí o tempo tá muito estável, né? Bastante calor durante a noite, durante o dia, e isso aí é propício aí para essas tempestades de verão, né? Parece verão já, mas estamos aí no primeiro dia da primavera. Olha o telefone 0983-0983-516-329, tá habilitado para você participar com a gente. 0983-516-329 é o telefone para você entrar em contato, pedir a sua música, né? Ajudar aí a programar as melhores canções até às 19.
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0: meu amigo Paulo Gaúcho, tá ligado comigo, um abraço meu amigo Paulo, a dona Ana Rosa aí em Cerro Largo. É, ontem meu amigo Paulo tava por aí no Cerro Largo, ontem tinha o dia do Gaúcho, tivemos aí na Estância Rauber aí no sítio do nosso amigo Nelmo Rauber aí no grande evento aí em comemoração do dia do Gaúcho, aí se reuniu aí muita gente, rapaz, tinha muita gente aí com a festa do Costelão, chope, músicas, canções aí com vários amigos aí que estiveram presentes lá cantando, participaram aí cantaram aí pro povo presente. É o dia do gaúcho. Parabéns à gaúchada, a todos os descendentes gaúchos, gaúchas e gaúchos desse nosso Paraguai, né? Que estão aí espalhados pro nosso querido Paraguai aí, que migraram do Rio Grande do Sul, tchê. Eu vou trazer lá pro meu amigo Paulo aqui a música, pro meu amigo Paulo Gaúcho, a música muito linda, que eu gosto demais dessa música aqui, ó, que é o Mate da Esperança, meu amigo Paulo Gaúcho. Tu conhece essa música, né? Com certeza. O Mate da Esperança, aí na voz do Décio Tavares. É a música linda que marcou muitas épocas, que fez muito sucesso, né? E vai deixar aí um legado do Décio Tavares, essa música aqui, ó.

Olha a marca Buenas aí do saudoso, do saudoso Barca Velha aí cantando pra gente aí a música Shot Afigurado. Uma seleção lá pro meu amigo Paulo Gaúcho que tá curtindo a programação conosco aí na comunidade do Cerro Largo. Um abraço, meu amigo Paulo.

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Vem chegando também a festa da terceira idade do grupo Recordando o Passado, domingo 11 de outubro de 2026. A recepção dos grupos às 10h30 da manhã, às 11h30 início o almoço, seguido de matiné dançante aí com Danilson Gaiteiro e companhia. Será aí no Salão Comunitário do bairro Sinuelo. É, organize e convida grupo pela terceira idade Recordando o Passado de Nanacala. Abraço aos amigos do Recordando o Passado. É um grupo top demais aí que vem aí com sua festa para receber todos os demais grupos da região aí nesse grande evento no domingo 11 de outubro no local do Salão Comunitário do bairro Sinuelo. Vocês são os nossos convidados. 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Olha, na comunidade da linha 12, vem com sua festa patronal também no domingo 18 de outubro. A programação, às 10 horas tem a Santa Missa. Ao meio-dia tem a entrega dos kits aí de leitão a Pururuca, tradicional festa, né, do leitão a Pururuca aí na comunidade da linha 12. Às 12h30 tem início do show aí com Fábio Maran, show acústico, tocando aqueles modão aí pro pessoal presente. E às 14 horas, início do sorteio do bingo. Primeiro lugar 10 milhão, segundo lugar 7 milhão, terceiro prêmio 5 milhão e quarto prêmio 3 milhão. Mais dois prêmios extras de 2 milhões de guaranis aí em efetivo para vocês aí que participarem e comprar a sua cartela. Aqui em Santa Rita, nosso amigo Joel, o Joel tem cartelas à venda aí, hein? Vou passar depois o telefone do Joel aí para quem quiser adquirir aí. Faça, faz uma fezinha aí, de repente dá certo aí de voltar com os pira no bolso também, né? Então é isso aí, convite aí pra festa patronal na comunidade da linha 12 no domingo 18 de outubro. E o matiné dançante com Denilson Gaiteiro e companhia. Eu mesmo vou estar por lá animando esse povo lá na região da linha 12. É no domingo 18 de outubro, convite especial a toda a região aí, né? Pra estar presentes. Olha também, alô pessoal de Santa Rosa, alô comunidade evangélica del Rio de la Plata, celebrando aí seus 49 anos de vida e existência ali em Santa Rosa del Mondaí. Domingo 8 de novembro, às 9h30 tem o culto, ao meio-dia tem o grande almoço e logo após o almoço, pela tarde, aí terá início o sorteio do bingo, grande bingão também, e seguido aí de matiné dançante com Denilson Gaiteiro e companhia. É isso aí, alô amigos de Santa Rosa, nosso convite especial aí, né? Principalmente aí a região de Santa Rosa para esse grande evento, comemoração dos 49 anos aí da Congregação Evangélica Rio da Plata de Santa Rosa del Mondaí. É, gurizada de Santa Rosa, aquele abraço. Também alô meus amigos de Formosa. Formosa vem com a festa patronal também no domingo 22 de novembro. Festa patronal, festa da costela. Aí no domingo 22 de novembro. Aí tem antes do meio-dia, pela manhã tem a Santa Missa. Ao meio-dia aí no grande almoço com o tradicional kit de costela. E logo após aí, matiné dançante com Denilson Gaiteiro e companhia. A partir das 14 horas aí em diante, Denilson Gaiteiro e companhia animando o matiné dançante. Também vai ter sorteio da rifa, entre outros aí, para você participar aí, né, no domingo 22 de novembro, na comunidade da Formosa. É, pessoal de Curupaitã, de festa patronal aí, convite especial a toda a região.

estão aí no trânsito, um abraço, né? Uma excelente semana. Um abraço também lá pra minha amiga Judite. Alô, Judite Sala. Deixa eu ver quem mais aqui, ó. O meu amigo. Deixa eu pegar aqui o nome do evento aqui, que é o nome dele. É difícil de falar. Meu amigo Cristiano, é isso aí. O Cristiano é da Costa Serviço. Um abraço aí, Costa Serviços, aí no bairro Bom Jesus, na curva da Potência, está aí. É um pouco mais pra cá ali. Eu esqueço o nome do loteamento ali, do bairro ali. Um abraço, meu amigo Cristiano.

Alô, meu amigo Ademir, Ademir Pagliotto, tá ouvindo nós? Um abraço pra você, Ademir, uma boa semana pra você aí, rapaz. É, uma boa semana pros amigos agricultores, pessoal da roça. Alô, amigos agricultores, agricultoras do nosso querido Paraguai, aos amigos caminhoneiros aí, transportadores, que transportam aí o progresso.

0: beirada. Vou mandar lá pro meu amigo Ademir aqui, mais um clássico da música gaúcha aqui na voz do João Chagas Leite. Essa música aqui se diz é o Desassossegos, meus desassossegos. E depois na sequência é uma música de banda aí. Vamos dar uma mudadinha aí pras músicas de banda, bloco de música gaúcha. A música sertaneja de viola também. Vamos junto até às 19 horas aí programando as melhores músicas aqui para vocês. 0983-516-329 aí para a sua participação. Antes, deixa eu ver aqui, ó, meu amigo, deixa eu pegar aqui o telefone aqui do gurizito aqui, que mandou mensagem pra gente aqui, ó. É o... Onde que está aqui o guru velho? Aqui, ó, o Alexandre, né? Ele tem feijão à venda. 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Sabe que feijão aí faz muito bem pra saúde, hein? Abraço, meu amigo Alessandro aí. Vamos trazer aí a música do nosso amigo Ademir. E já voltamos com mais músicas pra vocês aí através da Progresso FM.
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sucesso com música JM, um poporri de valsa aqui cantando pra gente aqui também. Antes temos aí a música do São Francisco, mais um copo com Paulinho Fábio do Bailão. Eles que vão estar aí na comunidade do Cerro Largo no 10 de outubro, dia 10 de outubro, sabadão, com o grande baile do Chope, juntamente aí com a banda Novo Estilo, vão estar por aí. Um abraço aí, gurizada, é nossos amigos aí da banda Novo Estilo. Um abraço também o nosso amigo Marcos Kerkoff, o Lucas aí, a gurizada do grupo Misturadão aí, onde estavam junto com nós, já fizemos umas músicas aí, umas canções aí, tomemos uns goles de chope junto aí, temos aí a tarde inteira aí, reunido aí com o pessoal aí no Cerro Largo no Dia do Gaúcho. Um abraço meus amigos aí do grupo Misturadão, meu amigo Neguinho, pessoal da banda Ruta Cesta, deixa eu ver quem mais aqui. Grupo Renascer também, aí nosso amigo Décio e companhia, Genese, pessoal de Formosa. Deixa eu ver que outra banda tem mais, que grupos tem mais por aqui, rapaz, os artistas locais aqui. Meu amigo Leão Alves, o Leão Alves tem o cantor da música dos 10 minutos. Quem mais? César Silva, o pessoal aí do grupo Sintonia, alô, nossos amigos do grupo Sintonia.

Mandar lá, falando em gaúcho hoje, né? Vamos mandar lá pro pessoal do Rancho Gaúcho também aqui, uma marca buenacha, que é um casamento de sítio. Primeiramente, deixa eu pegar aqui, ó, a estampa do Rio Grande com os serranos. A estampa do Rio Grande.

0: o sucesso da Banda Real do Paraná cantando pra gente. Agora são 18 horas com mais 20 minutos, 18 e 20 em todo o território nacional. É, vamos seguindo por aqui agora, nesse momento aqui nos estúdios aqui da Rádio Progresso FM, a temperatura, deixa eu dar uma pegadinha aqui, 24 graus a temperatura, 24 graus a temperatura e tem ainda possibilidades de chuva pra hoje, né? Possibilidades de chuva, caiu na verdade um pouquinho, só vamos ver aqui no clima.com o que nos indica aqui o tempo. É, hoje tinha aí a possibilidade de cair até 21 milímetros de chuva, né? E até agora foi pouquinho. Amanhã também segue com chances de chuva, né? Amanhã também segue com chances de chuva aí. Mas aí tudo é possibilidade. Vamos ver aqui no outro site aqui pra nós dar uma pegadinha aqui ligeirinha, ó.
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0: É, lunes com possibilidade de chuva, lunes com possibilidade de chuva. Amanhã, martes, aí já marca. É pouquinho, 4 milímetros aí, o dia parcialmente nublado. Aí já miércoles, hein? Aí já dá uma limpada do tempo aí de miércoles em adelante aí. Bueno, vamos seguindo por aqui, 18 horas com mais 21 minutinhos, 18 mais 21 em todo o território nacional. Um abraço lá pro meu amigo Martelo, tá ouvindo nós. A minha amiga Mari também lá acompanhando a gente através da rádio, o aplicativo Rádio Progresso.
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0: Um abraço lá pra dona Zicuns, alô pessoal de Formosa, alô galera da Formosa aí, o pessoal nossos amigos que sempre nos acompanham, dona Diles, a tua família Prigol. É, sempre estão aí acompanhando a gente também. Um abraço pra vocês aí, uma excelente semana! É, que seja uma semana abençoada.

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0: um sucesso com o Grupo Serranos aí pra campear namoro. Agora são 18 horas com mais 38 minutos, 18h38 em todo o território nacional. Vamos seguindo por aqui, dando sequência do nosso encontro hoje, edição número 1 da semana, segunda-feira. Coragem, gurizada, coragem, que é segunda-feira, temos aí, né, uns quantos dias aí até o fim de semana de novo. Mas é isso aí, passa voando, o tempo também não para, né? O tempo voa, não espera. Um abraço lá pro nosso amigo alemão que tá de aniversário, índio velho, rapaz, pagou um chopezito, uma carne também. Parabéns aí, muitas felicidades, muitos anos de vida. O nosso amigo João Rauber também, que teve de aniversário semana passada também, né? Um abraço aí, nossos amigos aí de São Largo, parabéns, muitas felicidades. Que Deus abençoe a cada um dos aniversariantes aí, com muita saúde.
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0: Olha, pessoal, deixa eu comentar com vocês aqui, convidando vocês mais uma vez pra grande festa aí aqui no local do Salão Comunitário do bairro Sinuelo. É a festa do grupo Recordando el Passado. É o grupo Recordando el Passado de Naranjal, vai ser no domingo 11 de outubro de 2026. Às 10h30 da manhã tem a recepção dos grupos, às 11h30 tem o início do almoço, seguido de matiné dançante com Denise Gaiteiro e companhia. É isso aí, vamos estar por lá com aquele grande bailão aí para o grupo e para os demais grupos presentes, que será no domingo 11 de outubro. Organiza e convida grupo Recordando el Passado, local Salão Comunitário do bairro Sinuelo. Um abraço a todo o povão aí, os integrantes dos distintos grupos da nossa região aí. Lembrar o pessoal que no dia, né, pra quem quiser almoçar lá, vai ter a venda de fichas antecipadas também. Antecipado no dia também vai ter, mas se você quiser garantir aí antecipada, seria melhor, né, já deixar reservadinho pra não faltar de repente aí, porque geralmente nos dias de evento vem muita gente, lotas aí os grandes centros de eventos, né? Então aí de repente dá uma apuradinha. Então se quiser reservar sua ficha de almoço pro domingo 11 de outubro, fale comigo aqui que eu vou estar passando o contato aí do pessoal da comissão pra vocês entrar em contato e reservar aí o seu almoço. Também lá na festa da comunidade da linha 12, vou passar o telefone aqui dos pessoal da comissão aí que estão vendendo os kits de leitão, a Pururuca. É 0984-458330, 0984-458330 e 0983-831500, 831500. O telefone aí para você adquirir seu kit de almoço com leitão a Pururuca lá na comunidade da linha 12, grande festança patronal, no domingo 18 de outubro, 10 horas tem a Santa Missa. Ao meio-dia, entrega dos kits. Às 12h30, um show acústico aí com o Fábio Malan. E às 14 horas, início do sorteio do bingão aí. Com o nosso amigo Joel, aqui em Santa Rita, tem cartelas de bingo à venda. E aí são 10 milhões, 7 milhões, 5 milhões, 3 milhões. E mais dois prêmios extras de 2 milhões de guaranis aí, seguidamente de matinê dançante. Vocês são os nossos convidados.
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0: Não dá pra ficar nos cantos aí com cara de gancho, né? Tem que ir pra dançar no bailão, né? Tem que ir pra dançar, tem que sacudir, ó.

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Vamos lançar o bugio aí, grupo chamamento. Agora são 18 horas com mais 50 minutinhos, 18 mais 50. Estamos aí no finalzinho do nosso encontro hoje, edição de segunda-feira. Estamos aí agradecendo a Deus aí por uma semana, por termos aí, né, um dia bonito. Aí alguns lugares parece que deu uma chuva mais forte aí, segundo aí algumas regiões aí, tem passado um vento forte, derrubado postes, derrubado árvores, destelhando casas, né? Tem que agradecer a Deus aí, se não passou nada nas nossas casas por aqui, né? Com certeza, o tempo tá bastante estável hoje, ontem, essa noite tava bastante quente também, e o dia hoje também bastante abafado, tempo bom aí para dar as pedreiras, né? Dar os temporais de verão, e é sempre que agradecer a Deus aí, se não passa nada pelas nossas casas aí, né? Bueno, vamos chegando no finalzinho, vou deixar as últimas para vocês aqui, as últimas músicas aqui desse encontro de hoje, segunda-feira, já chegando aí mais músicas para vocês aí com La Noche Tu Música. Segue aí as programações aí da Rádio Progresso Noite Adentro. Eu, querendo Deus, amanhã estaremos de volta aqui a partir das 17 horas e minutos aí com o nosso encontro aí da edição aí número 2. 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Um abraço a todos aí. Vamos ficando por aqui, deixando aí as últimas músicas de hoje. Aí amanhã, querendo Deus, estarei de volta com vocês a partir das 17 horas e minutos. Um abraço a todos, até amanhã. Tchau, tchau.